Um pouco mais de Jimi Hendrix no esse tal de rock and roll. Johnny Allen Hendrix nasceu em 1942 em Seattle. Hendrix tinha um pertencimento cultural triplo: branco, negro e índio. Sua avó paterna era Cherokee. A trajetória de Hendrix concentra-se em 4 anos, de setembro de 66 a setembro de 1970. Jimi Hendrix gravou apenas 4 discos, porém deixou muitas gravações de estúdio e shows ao vivo. Acredite, postumamente foram lançados mais de 500 discos. O guitarrista gostava de estar na estrada. Queria ser um músico livre, assim o tema de liberdade era comum em suas letras. Em setembro de 1966, Jimi chegou em Londres, lugar certo, pois Londres era muito musical e gostava de novidades. Vivia uma explosão cultural. Lá, Hendrix formou a sua banda londrina com Noel Redding no contrabaixo e Mitch Mitchell na bateria. Nascia então o trio Experience, e o seu primeiro single para o disco Are You Experience foi a faixa Hey Joe, lançada no Reino Unido em dezembro de 1966. Em 12 de maio de 1967, o disco cheio foi lançado. Do disco Are You Experience, relembre Purple Rays.

Depois de ouvir Jimi Hendrix, que tal relembrar um grande sucesso de Bob Dylan? Numa longa letra e num ritmo contagiante, ele registrou em 1976 um hino de protesto. No disco Desire, Dylan contou a história do boxeador, o Robin Hurricane Carter, preso injustamente, que foi solto anos depois por falta de provas. Do sétimo disco de estúdio da carreira, confira Bob Dylan com a faixa de abertura Hurricane.

Esse tal de rock and roll, você ouve no rádio, nas ondas da Unesp FM em 105,7 ou pela internet, em streaming, em radio.unesp.br. E é muito bom contar com a sua companhia. E a seguir, relembre um clássico do Red Hot Chili Peppers, Californication.

Depois de ouvir Red Hot, que tal cantarolar uma canção do grupo Foo Fighters? Do segundo disco, The Color and the Shape, de 1997, você ouve Everlong.

No esse tal de rock and roll, relembre uma banda que teve uma breve duração, porém seus músicos fizeram uma carreira brilhante. Buffalo Springfield. O quinteto Buffalo Springfield nasceu em 1966 e acabou em 68. Os membros fundadores foram Richie Furay, Stephen Stills e Neil Young. E eles gravaram apenas 3 discos. O disco de estreia, homônimo, foi lançado em 1969. O Buffalo Springfield serviu de porta de entrada de seus músicos para o universo do rock. Stephen Stills integrou o grupo Crosby, Stills & Nash. O Richard Furay formou a banda Poco e o Neil Young partiu para a carreira solo. Buffalo Springfield, ouça Rock and Roll Woman do disco Again de 1967.

Esse tal de rock and roll segue agora com Jefferson Airplane. E do terceiro disco da banda, After Bathing at the Baxters, de 1967, você ouve What Here Ride, vocais de Grace Slick e Mark Belling.

Agora, nas ondas do Excital, fique com uma banda da Nova Zelândia. Você confere o veterano grupo The Phoenix Foundation. The Phoenix Foundation cria uma música atmosférica, elegante e pop. O sexteto está na ativa desde 1997. Ouça The Phoenix Foundation com Dan on the River.

Eu sou o Ricardo Bizarra e você está ouvindo esse tal de Rock and Roll. E é muito bom ficar em sua companhia. Ouça agora a super banda The Brian Johnstown Massacre. O coletivo natural de San Francisco chega com uma gravação de 1998, a faixa Going to Hell. A liderança e o vocal é do guitarrista Anton Newcombe.

Tempo para relembrar um dos músicos que mais lançou discos na história do rock. Frank Zappa. Fique com uma música de um álbum que neste ano completa 50 anos de história. Em 1976, Frank Zappa lançou seu 22º trabalho, o disco Zoot Allures. Dele, ouça a guitarra de Zappa na faixa Black Napkins.

Esse tal de rock and roll vai ficando por aqui. Pesquisa, texto e seleção musical de Fábio Fleury, na operação de áudio, Silvestre Oliveira, e a apresentação foi minha, Ricardo Bizarra. Se você gostou e deseja ouvir novamente o programa de hoje ou as edições anteriores, acesse agora o site da Unesp FM e clique no ícone Esse Tal de Rock and Roll. A despedida vem com a banda New Order. Ouça Restless, canção de abertura do CD Music Complete de 2015. New Order e Restless. Obrigado pela companhia e até a semana que vem.

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4: 22 horas.
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7: É um, dois, ligeira na agulha, juntos de novo para ligeirar o que há de bom. Clássicos, lançamentos e raridades em profusão, a música como objeto de estudo, capaz de desvendar outras linguagens, outras manifestações que atravessam temas dos mais variados. Eu estava aqui a pensar sobre essa edição do Ligeira, como fazê-la, como produzi-la, né? Ainda com os ecos de algumas páginas que li recentemente de um livro chamado Identidade Cultural na Pós-Modernidade, do Stuart Hall. Para quem não conhece, é um pensador jamaicano que construiu sua trajetória intelectual em Londres. Ele já é falecido, morreu em 2014. E algo que brilha apresenta uma forte conexão com a identidade, claro, mas sobre como as tradições e esse descentramento, esses fluxos de informação formam identidades híbridas. E a gente aplica esses conceitos nas artes, nos fluxos migratórios, globalização, reconfiguração de mapas trabalhistas, enfim, não há fronteiras. Mas como o nosso assunto aqui é música, o autor nos ajuda a pensar identidade não como essência fixa, né, guardada, intacta em algum lugar do passado, mas como uma produção permanente, o work in progress, né, uma arte em movimento. E aquilo que somos culturalmente, musicalmente, simbolicamente, está sempre sendo construído nas formas como lembramos, narramos, representamos e reinventamos nossas heranças. Esse conceito norteia o programa de hoje. Legal, vamos guardar isso aí com a gente para a gente seguir e apresentar essa ideia que aparece em 4 caminhos diferentes e complementares. Um deles é o De La Soul, grupo de old school do rap norte-americano que transforma a memória do hip hop em presença efetiva e afetiva com samples e modos de produção à moda antiga com aquela pegada contemporânea no disco Cabin in the Sky. E de Long Island a gente vai à Bahia. É, Antônio Carlos e Jocafe, dentro da estética do Jazz is Dead, em novas composições registradas em modo analógico, tá bom demais, hein? Cantora revelação da cena britânica Olivia Dean visita o soul clássico com a cara do neo soul contemporâneo. Também tá bom demais isso aí, se liga num trechinho. Nessa edição também tem o cantor e compositor jamaicano, ele é rapper também, Protoje. Mantém o reggae ali na travessia, fala de diáspora e afrofuturismo, se liga. É isso, antes de mais nada, aquele tapete vermelho estendido a vocês. Relaxa, você tá no Música Ligeira.
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Lindo, lindo, lindo demais. Bloco de abertura do Ligeira de hoje com selo do programa, né? Vários sons, várias pedradas pra gente se ambientar por aqui, ficar legal, saber que a gente deu start no programa. A gente teve aqui Thundercat, Marlena Shaw, Lab Seafree, demais. Até lembrei do Jamiroquai, que vem ao Brasil com uma turnê interessante também. A gente teve o Nubian Twist, enfim, muita coisa boa. E abrimos com o Gerson King Combo, foi um sonho. É isso, você está no Música Ligeira, uma alegria estarmos juntos mais uma vez, ligeirando o que há de bom por aqui. Agora a gente vai à Bahia, a dupla baiana Antônio Carlos e Jocafe, né? Mais de uma vez trouxemos o projeto Jazz is Dead por aqui. Aliás, é uma ironia do Adrian Yanch e do Ali Shahid Muhammad, que prova que o jazz em sua concepção mais ampla está vivíssimo. E desta feita convidaram Antônio Carlos e Jocafe, presença marcante inclusive por aqui, para justamente gravar canções inéditas, e claro que eles toparam. Entraram em estúdio cheio de malemolência, né? Aquela malícia rítmica, muito humor, muito balanço. E eu senti logo de cara que o disco soa como um reencontro ali, né? Tem a Bahia dos anos de 1970, mas atravessada por uma outra escuta, outro estúdio, outra sonoridade. E lógico, ambos com mais de 80 anos, né? Um com 80, 81 e outro com 82. E ainda assim eles estão ali, a essência vivíssima, solar, cheia de inteligência popular, cheia de Bahia. Em suma, cheio de Dendê, que é a cara deles. A gente começa com essa aqui, ó. Tá com medo por quê? Aliás, título sugestivo para a gente começar esse bloco, Antônio Carlos e Jocafe no Jazz is Dead. Bora lá!

Você está no Música Ligeira, uma ótima noite. Ouvimos aí neste bloco Antônio Carlos e Jocafe no projeto Jazz is Dead. Canções inéditas da dupla baiana, que já passa dos 80, hein? Gravaram recentemente esse disco, tudo em analógico. Depois, claro, passaram por processos digitais, estes fonogramas, mas gravaram como era feito à época. Tivemos aqui Um Abraço no Adrian, lembrando daquela canção célebre deles, Um Abraço no Lucian. Eles reviveram esse tema aqui. Teve o Ralabucho, Quixodó e Tá Com Medo Por Quê. E da Bahia vamos à Jamaica, aliás, conversam bem, né? Dialogam bem essas duas regiões do planeta, Bahia e Jamaica. A gente vai ao trabalho do Protoje. The Art of Acceptance é o mais recente trabalho de Ojequim Olivier, ou simplesmente Protoje, ficou bem mais fácil, né? Uma das vozes centrais da cena jamaicana contemporânea. Ele é filho de músicos, construiu sua identidade a partir dessas misturas, hibridismos com jazz, com raga, com dub, e com isso renovou a cena local. Além disso, fortaleceu novos artistas à frente do selo Indignation e agora lança seu quarto álbum solo, que em tradução livre seria a não tão óbvia Arte da Aceitação. Claro que esse título me pegou, porque de cara apresenta um teor ali existencial, muito mais ligado a arquétipo do que a estereótipo, mas a revolução começa em nós, né? O reggae tem muito disso também, além das canções de protesto e tal. Porque se ainda você não se aceitou, não fez esse exercício, pelo menos, como você vai criticar tantos outros, o governo, a cidade, os problemas? Tudo isso é importante também, mas já tentou se aceitar alguma vez? Importante, as canções versam sobre isso aqui, tá? E ela caminha por esse amadurecimento, embora também faça o seu papel de crítica social e sempre a serviço de ótimas melodias e aquele flow do raga característico. Parte interessante deste play é que ele reúne nomes fortíssimos da cena jamaicana e caribenha, como Jesse Royal, Damian Marley, Pressure Buzz Pipe e ele, Stephen Marley. Tem o Damian também aí, os dois filhos do homem estão aí na área. E quem abre é justamente o Stephen Marley nesta sugestiva 1000 Lashes, que seria algo como 1000 chibatadas, 1000 chicotadas, obviamente em referência à diáspora e toda a caminhada, né, do povo negro no Caribe. Vamos curtir então o Protoje. Tem 4, 5 faixas deste play aí na sequência. Fino demais nas ondas do Ligeira, bora!

Pronto, hoje nas ondas do Ligeira, lançamento quentíssimo de Art of Acceptance. Tivemos aí cinco faixas desse play: Big 45, At We Feet, Love Overflow e 1000 Lashes. Lindo, lindo, lindo por aqui. A gente segue com ela. Agora a gente vai da Jamaica ao Reino Unido com o Neo Soul de Olivia Dean. Olivia é uma das vozes mais interessantes da nova música britânica. Aliás, vários nomes já pintaram por aqui, né? Quem acompanha o programa, se liga. Ela nasceu em Londres, filha de pai jamaicano, olha a Jamaica aqui de novo, e a mãe é da Guiana. Um traço comum, aliás, né? Aqui voltamos às culturas fluidas, à diáspora e todas aquelas questões que trabalhamos no decorrer do programa. Olivia é compositora, e aqui a arte aparece de novo, The Art of Loving. Segundo álbum dela, apresenta uma delicadeza típica das divas, né? As divazinhas ou aspirantes a divas, tem um monte hoje, nossa, como tem, mas com uma técnica absurda ali, um frescor que eu não tenho notado em artistas similares. Ela gravou as bases sozinha, criou toda a atmosfera do disco e das canções, tanto que assina coprodução. E como o nome nos sugere, ela revela aqui que uma arte de amar como gesto, né? Como escolha, como maturidade, mesmo sabendo, e as canções retratam isso, que não se trata de uma escolha fácil. Amar não é uma escolha fácil. Ela tem quase 55 milhões de ouvintes no Spotify. Milhões de ouvintes no Spotify, eu repito, e consolidada com vários feats de peso, cantou com muita gente já, embora seja muito jovem. A gente começa com a faixa deste mais recente trabalho dela, uma canção que se chama Lady Lady. Esse disco é muito bonito, tem uma atmosfera pop, né? O soul. Confira.

0: Essa foi Olivia Jean nas Ondas do Ligeira, lindo demais, um neo-soul com esse teor pop, e ela tá muito bem, né? 55 milhões de seguidores no Spotify, cada dia lança um hit. A gente curtiu quatro faixas deste play. A gente encerrou a série com Nice to Each Other. Que maravilha, chegamos ao último bloco cheio desta edição do Ligeira, e não por acaso ficou por último o lendário Della Soul, que lança disco novo, Cabin in the Sky.
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0: Peculiaridade deste play é que ele chega logo após a morte de Trueboy The Dove, um dos integrantes, importante figura do grupo, falecido em 2023. Desde então, eles não tinham lançado nada. E ele carrega essa ausência assim, mas sem pesar. Né? Tem memória, tem saudade, mas tem vida que segue, aquela amizade viva, aquela lealdade, né? Além disso, o grupo prova que o hip hop, ao contrário do que os desavisados pensam, é um terreno fértil para invenção de todo tipo: pesquisa, colagem de sample, flow, beat, multiplicidade de ideias. E nisso, meu amigo, minha amiga, old school é imbatível, né? Essa cena do rap atual tem umas coisas boas e tal, mas esses caras aqui têm muita história. Desde o final da década de 1980, fazendo e lançando muita coisa boa. E o rap também, eles provam, né, com isso, que o rap também é lugar de rir, brincar, filosofar, experimentar, sentir saudade, chorar, dizer coisas profundas, fazer protesto. Enfim, ele é uma moldura que, se você souber pintar o quadro, aí fica bem mais fácil, né? Compreender o mundo sob essa ótica periférica, sem se perder nos clichês. É isso que eu senti ouvindo esse disco aqui. E aqui a gente para ouvir a faixa que abre o disco e esta série. O ouvinte mais atento se lembra do Giancarlo Esposito, que é o Gus Fring da série Breaking Bad, né? Famoso, apareceu depois de um monte de série, um monte de filme por aí. E ele aparece na figura de narrador na faixa que abre o disco, que é demais. Eu faço questão aqui de compartilhar com vocês. É uma faixa narrada, essencialmente. Ele faz a famigerada voz de Deus, tanto que essa cabine está no céu, né? Cabin in the Sky. E ele fala sobre o grupo, sobre a obra. Guarda uma surpresa pro fim ali. Muito interessante, vamos curtir? Tem várias faixas desse disco. De La Soul, disco novo no Ligeira. Bora!
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1: De La Soul, lançamento quentíssimo nas ondas do Ligeira, bom demais. Cabin in the Sky, várias faixas desse play. A gente encerrou com Believe. Tivemos também The Package, Sunny Storms, várias faixas deste discaço que prova a grande fase de um grupo que vem lá dos anos de 1980 fazendo rap, hip hop em altíssimo nível. Grande De La Soul. É isso, gente linda. Aqui a gente se despede mais uma vez agradecendo a sua paciência, a sua audiência. Eu sou o João Flávio Lima, assino a produção e apresento o Música Ligeira para vocês. Foi uma honra, um prazer. Semana que vem a gente está de volta. 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Por favor, entra lá, dá o seu like numa postagem, siga por lá. 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Essa rádio é nossa, então faça questão de se fazer presente. Eu sou o João Flávio Lima, tenho o @ seu João Lima, segue por lá, a gente continua nosso papo. É isso? Semana que vem tem mais, lembrando que o Ligeira é exibido todas as sextas-feiras às 10 da noite, sábados às 8 da noite, na madrugada de domingo à 1 da manhã. Três horários pra gente se curtir por aqui, o nosso momento em música ligeira, ligeirar o que há de bom.

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3: Zero hora e 59 minutos.
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1: Obrigado pela companhia, seja bem-vindo e bem-vinda ao programa Jazz in Concert. Eu sou Fábio Fleury e vou ficar com você nas próximas duas horas. O programa de hoje começa com o quinteto do contrabaixista Paul Chambers. O grupo é formado por Donald Byrd, trompete, Clifford Jordan, sax tenor, Tommy Flanagan, piano e Elvin Jones, bateria. Do disco Paul Chambers Quintet, de 1957, ouça a faixa The Hand of Love.

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1: Tempo para relembrar a música de Benny Goodman, numa gravação de 28 de outubro de 1941. Benny Goodman, clarineta, Lou McGarrity, trombone, Mel Powell, piano, Tom Morgan, guitarra, Sid Wise, baixo e Ralph Collier, bateria. O sexteto de Goodman interpreta o clássico If I Had You.

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1: Os clubes noturnos, as boates, foram um elemento vital para os músicos de jazz. Nos bares da noite, os instrumentistas e cantores em início de carreira ganhavam visibilidade, e os que saíam da moda usavam o espaço para recuperar a audiência. A exposição podia resultar em contratos de gravação, atenção da crítica musical e convites para shows em universidades, festivais e turnês internacionais.
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1: Uma das boates mais importantes de Nova York foi o Village Vanguard. O Village Vanguard era de propriedade de Max Gordon. O projeto da boate nasceu em 1932, durante a Lei Seca, mas foi somente em 26 de fevereiro de 1934, às 9 da noite, que a casa noturna foi aberta. O Village Vanguard ficava num porão na 7ª Avenida Sul de Nova York. No início, serviu como local de encontro de poetas e humoristas em início de carreira. Havia também apresentações teatrais e monólogos. Humoristas como Lenny Bruce e Woody Allen passaram por lá. A música também acontecia, mas foi a partir da década de 1950 que o Village Vanguard recebeu nomes em ascensão do jazz, como Miles Davis, Roland Kirk, Harry Belafonte, Dinah Washington, Jimmy Griffin, Charles Mingus, John Coltrane, Sonny Rollins, Bill Evans, entre outros. Um jazzman que frequentou assiduamente o Village Vanguard foi o compositor e saxofonista Sonny Rollins. Segundo o proprietário da boate, Max Gordon, Sonny Rollins tocou no Village durante 10 anos, 4 vezes por ano. Na década de 1950, as gravações ao vivo em casas noturnas estavam esquentando. O Village Vanguard recebeu vários shows que viraram discos. E foi lá que o saxofonista Sonny Rollins fez uma de suas gravações históricas. Na noite de 3 de novembro de 1957, Rollins gravou ao vivo o disco A Night at the Village Vanguard. Nesta época, o saxofonista estava no auge da carreira e, para esta sessão, chamou dois trios sem piano. Esta passagem do jazz foi baseada no livro Ao Vivo no Village Vanguard, uma obra de memórias do proprietário Max Gordon. Deste registro ao vivo de 1957, ouça Sonny Rollins saxtenor, Wilbur Ware baixo e Elvin Jones bateria. O trio de rock

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1: O baixista Leroy Vinegar era uma figura familiar na cena do jazz da costa oeste norte-americana no início dos anos 1960. Recebia elogios por suas divertidas, mas musicalmente sofisticadas linhas de baixo, apresentadas com a técnica walking de tocar. Foi um músico de estúdio requisitado. Como líder, lançou o disco de estreia em 1957. Deste primeiro trabalho solo, intitulado Leroy Walks, ouça a faixa On the Sunny Side of the Street. No estúdio, o baixista Leroy Vinegar contou com Victor Feldman, vibrafone, Gerald Wilson, trompete, Ted Edwards, sax tenor, Carl Perkins, baixo e Tony Basley, bateria. On the Sunny Side of the Street.

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1: A seguir, ouça a musicalidade da banda liderada pelo trombonista J.J. Johnson. Ele vem acompanhado de Nat Adderley, corneta, Tommy Flanagan, piano, Wilbur Little, baixo e Albert Riff, na bateria. Do disco The Trombone Master, de 1958, ouça a composição Satin Doll.

0: O Jazz in Concert faz agora uma homenagem ao compositor, pianista, maestro e educador musical Elis Marsalis. Infelizmente, o jazzman Elis Marsalis faleceu vítima da Covid-19 aos 85 anos de idade. Elis Marsalis nasceu em 1934 e permaneceu durante toda a vida em sua cidade natal, New Orleans. Foi um militante político atuando na defesa dos direitos civis dos negros. Dedicou-se à educação musical, cuidando de gerações de músicos, inclusive da própria família. Dos 6 filhos, 4 se tornaram músicos de jazz. Elis Marsalis foi mestre de um grupo de músicos que ficou conhecido como Young Lions. Estes instrumentistas despontaram a partir dos anos 1980. Entre eles, os trompetistas Terence Blanchard e Nicholas Payden, o saxofonista Donald Harrison Jr. e o pianista, cantor e ator Harry Connick Jr.
1: I guess it's been about 15 years. Every time I'm standing up in a group of people, they look at me and say, so how you and your brother getting along? And I say, do you have a brother? Or do you have sisters? They say, yeah. I say, how y'all getting along? And they say, oh yeah.
0: A banda familiar dos Marsalis é formada pelo primogênito Branford Marsalis, sax tenor, 59 anos, Winton Marsalis, trompete, 58, Delphile Marsalis, trombone, 54 anos, e Jason Marsalis, bateria e vibrafone, 42 anos. 2 filhos não seguiram a carreira musical, o poeta Elis Marsalis III e Maboya Kenyatta Marsalis. A esposa Dolores Ferdinand Marsalis morreu em 2017 aos 80 anos de idade. Ao longo de sua carreira, Elis Marsalis gravou 20 álbuns solo. Fique com uma faixa do representativo disco The Marsalis Family, A Jazz Celebration, lançado em 2003. Ouça Swinging at the Heaven, de autoria de Elis Marsalis. Pai e filhos tocam juntos.

0: 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Este fonograma contém chiado de vinil.
1: Na sequência, fique com um clássico do repertório de Dizzy Gillespie. Gravação de 30 de dezembro de 1947. Liderando uma orquestra de 16 músicos, viaje no tempo e relembre a composição Wouldn't You. A música, escrita por Gillespie em 1942, foi uma homenagem do trompetista ao amigo saxofonista e band leader Hud Herman. Wouldn't You.

Fique agora com um casal que dividiu o palco por mais de 50 anos, o pianista e cantor Roy Crowe e a cantora Jackie Chan. Eles iniciaram a dupla em 1946 e após 3 anos estavam casados. Roy e Jackie gravaram mais de 20 discos e nos anos 1950 apresentaram um programa de televisão. Confira uma gravação de 1946 com The Roy Crowe and the Jackie Chan Sextet. Jackie Chan vocal, Roy Crowe piano e vocal, Marilyn Bribault cello, John Romano guitarra, Kenny O'Brien baixo e Elaine O'Brien bateria. Ouça Ever Loving Blue.

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1: Tempo para relembrar a trajetória do compositor, arranjador e pianista Elmo Hope. Natural de Nova York, nascido em 1923, Hope conviveu com dois grandes pianistas de sua época. Foi companheiro de Bud Powell e Thelonious Monk. Embora tenha recebido certa influência dos amigos pianistas, criou um som altamente individual. Nos anos 1950, como sideman, acompanhou Clifford Brown, John Coltrane e Sonny Rollins. Após fazer uma turnê com Chet Baker, Elmo Hope decidiu se fixar em Los Angeles. Depois de alguns anos, voltou a Nova York, porém não conseguiu estabelecer uma carreira regular. Hope morreu em 1967, aos 43 anos de idade. Os seus melhores registros fonográficos foram realizados em trio. No Jazz in Concert, ouça Elmo Hope, piano, John Orr, baixo e Willie Jones, bateria. Ouça a composição It's a Lovely Day Today, gravação de 1955.

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7: Uma hora e 59 minutos.
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12: Obrigado pela sintonia, obrigado pela sua companhia. Você tem mais uma hora de jazz pela frente. A segunda parte do programa começa com a voz de Billie Holiday. Fique com Bunny Berrigan, trompete, Shaw Bushkin, piano, Artie Shaw, clarineta e Cozy Cole na bateria. Billie Holiday canta Did I Remember, registro de 1936.

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1: No Jazz in Concert, tempo para relembrar o The Trio. O The Trio era formado por Hank Jones, piano, Wendell Marshall, baixo e Kenny Clarke, bateria. No disco The Trio, With Guests, de 1955, eles convidaram para o set de gravação os trompetistas Donald Byrd e Matt Dice. Ouça este encontro musical na faixa Hank Spranks.

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1: O programa Jazz in Concert apresenta agora a composição musical da pianista e band leader Toshiko Akiyoshi. Há anos radicada nos Estados Unidos, Akiyoshi está com 90 anos de idade. Com formação em piano clássico, ela iniciou no jazz no Japão e foi se aperfeiçoar em 1956 na Berklee de Boston. Nos anos 1960, passou a se apresentar ao lado do marido, o saxofonista Charlie Mariano. Nos anos 1970, um novo casamento musical se uniu ao saxofonista Lew Tabakin, com quem formou uma poderosa big band. Teve 14 indicações ao Grammy e ganhou prêmios como arranjadora e compositora. Tem mais de 50 discos gravados. Em 1996, publicou sua autobiografia intitulada Life with Jazz. A marca musical de Akiyoshi é a integração da música oriental ao jazz. Confira Toshiko Akiyoshi Jazz Orchestra featuring Lew Tabakin. Com 15 integrantes, ouça a Big Band de Akiyoshi com a faixa autoral Harlequin Tears. Os solos são de Toshiko Tabakin e do trombonista Luiz Bonilha. A gravação é de 1993.

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1: Tempo para conferir a música do baterista norte-americano Will Calhoun. Nascido em 1964 e natural do Bronx, em Nova York, Will Calhoun é baterista da banda de rock Living Color. Nos anos 1980, ainda jovem, ele foi para Boston estudar na Berklee. Em 1984, foi o ano que se juntou a amigos e formou a Living Color. Nos anos 1990, entrou na cena do jazz e do blues. Trabalhou com B.B. King, Pharoah Sanders, Wayne Shorter, Marcus Miller, Jack DeJohnette, entre outros. Em 1995, gravou o primeiro disco de jazz como artista principal. O registro mais recente é de 2016, um disco em homenagem ao baterista Elvin Jones. Do CD Celebrating Elvin Jones, fique com a faixa E.J. Blues. Will Calhoun, bateria, Keon Harold, trompete, Christian McBride, baixo, Carlos McKinney, piano e Anthony Roney no sax tenor. E.J. Blues, Elvin Jones Blues.

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1: Momento para relembrar o piano de Bill Evans no disco Moonbeams, de 1962. Este disco foi o primeiro registro de Bill Evans sem o amigo e brilhante baixista Scott LaFaro. Scott LaFaro, braço direito de Evans, morreu precocemente em julho de 1961, aos 25 anos de idade. Para o lugar de Scott LaFaro, Evans chamou o baixista Chuck Israel, que tocava à época com Cecil Taylor e Buddy Powell. Deste trabalho Moonbeams, escolhemos a faixa que abre o disco, I Person I Knew. Ouça Bill Evans piano, Chuck Israel baixo e Paul Motion bateria.

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1: Fique agora com o saxofonista do Reino Unido, Nat Birshall. O saxofonista tenor, Birshall, está na cena do jazz londrino há 20 anos. Embora tenha uma forte ligação com o reggae, sua composição musical segue o estilo jazz spiritual, influenciado pela música de Coltrane. Confira do disco de estreia Akhenaten, lançado em 2009, ouça a faixa Nika's Dance. Nat Birshall, sax tenor, Gavin Barras baixo, Adam Fairhall piano e Gus Hughes na bateria. Entre em sintonia com a composição Nika's Dance.

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1: O Jazzístico apresenta agora a mistura sonora do trombonista paulista Jorginho Neto. Músico em destaque da atual cena da música instrumental brasileira, Jorginho Neto faz um som que une o rap, a gafieira e o samba jazz. Iniciou a carreira aos 13 anos, tocando trombone de vara na banda marcial da igreja que frequentava. Suas principais referências são os discos do baterista Edson Machado e do pianista Sérgio Mendes. Jorginho já tocou com grandes músicos da MPB e vem integrando as conhecidas big bands da capital paulista. Lançou o disco de estreia em 2012. Em 2015, gravou o segundo, intitulado Zona Leste. Deste CD Zona Leste, ouça uma releitura da canção Cidade Vazia, de Baden-Powell e Lula Freire. Confira Jorginho Neto trombone, Edinho Santana piano, Bruno Tesselli bateria, Bruno Minhoto baixo e KLJ sample. Cidade Vazia.

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1: O programa apresenta agora a música de Sidney Bechet. Relembre um dos seus solos mais bonitos. A partir da década de 1930, o músico de New Orleans foi um dos maiores divulgadores do jazz no continente europeu. Ouça Sidney Bechet, clarineta, Errol Hines, piano e Baby Dodds na bateria. O trio interpreta a composição Blues in Thirties. A gravação é de 1940.

0: O Jazz in Concert chega ao seu final. Agradeço a sua audiência. Semana que vem, estamos de volta. O programa teve a locução de Silene Barros e pesquisa, seleção musical e apresentação de Fábio Fleury.
1: E nós vamos ficando por aqui. Obrigado pela sua atenção. Eu e a Silene Barros agradecemos a sua audiência. A despedida vem com uma interpretação romântica do saxofonista tenor Pharoah A. Sanders, acompanhado por William Henderson, piano, Stafford James, baixo, e Eccleston Wainwright na bateria. Do CD Welcome to Love, o quarteto de Pharoah A. Sanders interpreta a composição The Nearness of You. Até o próximo encontro.

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3: 2:59.
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3: 3 horas e 59 minutos.
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9: 4 horas e 59 minutos.
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4: Olá, está começando Caindo no Choro. A partir de agora você segue com 1 hora de seleção especial de chorinho aqui na Rádio Unesp FM. Vamos ouvir juntos clássicos, releituras e também novidades desse gênero musical genuinamente brasileiro. A programação é do Sérgio Magson, operação de áudio do Silvestre Oliveira e eu sou Marina Fontanelli. Hoje começamos com o flautista Ivan Melillo, uma faixa do seu álbum Crônicas de Família, lançado em dezembro de 2025, composição dele, Malandrinho.

Cachimbinho aqui no Caindo no Choro, dele do Del Louro, mais uma vez. Antes teve grupo Choro Rasgado, do Alessandro Penese. Na segunda ele fica vermelho. A gente também ouviu aqui nessa primeira sequência do Caindo no Choro de hoje, Isaías e seus Chorões, do Milton Moura e do Taxinha, Um Chorinho pro João Macacão, e ainda Ivan Melilo com Malandrinho. Seguimos agora com o bandolinista Joel Nascimento, dele Não Sei Porquê.

Esse foi o Gabriel Guedes com uma música do seu avô, Godofredo Guedes. A gente ouviu Tocando no Parque. Antes, conjunto Época de Ouro, do Irineu de Almeida, Mariana. Também passaram aqui nessa sequência Pai e Filho, Del Rian e Bruno Rian, bandolinistas, com Coroa de Espinhos, que é uma música do Cirino e do Délcio Muniz. E ainda Joel Nascimento, com Não Sei Porquê, composição autoral. Seja muito bem-vindo e bem-vinda, você que sintonizou agora a Rádio Unesp FM, você está ouvindo Caindo no Choro. Seguimos por aqui com Henrique Araújo, do Dominguinhos, Chorinho para Guadalupe.

grupo Abraçando o Jacaré, do Jacó do Bandolim, Gostosinho. Antes, Orquídea, do Paulinho da Viola, Beliscando. A gente também ouviu nessa sequência o Danilo Brito com o choro do João Pernambuco, Dengoso. E ainda Henrique Araújo com Chorinho para Guadalupe, composição do Dominguinhos. No Caindo no Choro, seguimos agora com o flautista Toninho Carrasqueira, do Pixinguinha, com Benedito Lacerda, 1-0.

Esses foram Zé da Velha e Silvério Pontes, do Valdir Azevedo, Carioquinha. Antes, Lúcio do Cavaquinho, dele Soluçando. A gente também ouviu, abrindo esse bloco, Toninho Carrasqueira com 1-0, clássico do Pixinguinha com Benedito Lacerda. Caindo no Choro de hoje, vai ficando por aqui. A seleção musical desse programa é do Sérgio Magson. Operação de áudio foi do Silvestre Oliveira e eu sou Marina Fontanelli. Muito obrigada pela sua companhia. Para encerrar, fique com o violonista Zé Barbeiro, dele Não Me Siga, Que Eu Não Sou Novela. Até mais, tchau!

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8: 5 horas e 59 minutos.
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10: Olá! A partir de agora, a Unesp FM leva você a um passeio pelo mundo musical clássico. Vamos fluir pelos períodos da música erudita e deleitar ao som das mais belas e populares obras dos grandes mitos da música universal. 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E abrimos esta edição com Domenico Scarlatti, compositor italiano, nascido em 1685. Scarlatti foi influenciado pelo pai, famoso compositor de óperas, Alessandro Scarlatti, e logo firmou seu nome como tecladista virtuoso e compositor. Suas maiores contribuições para a música foram as sonatas para teclado em um único movimento, obras de um brilho fascinante. Inspiradas na vida cotidiana e na canção espanhola, as sonatas foram dedicadas à princesa Maria Bárbara por sua coroação como rainha da Espanha em 1728. De Domenico Scarlatti destacamos três sonatas, em ré menor, em sol maior e em fá menor.

Estas foram as sonatas em Ré menor, em Sol maior e em Fá menor de Domenico Scarlatti. 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Seguimos com Gustav Holst e Antônio Vivaldi.

Este foi o segundo movimento do Inverno de As Quatro Estações de Antônio Vivaldi. Antes, o segundo movimento intitulado Vênus, o Portador da Paz, da suíte sinfônica Os Planetas, de Gustav Holst. A Unesp FM está apresentando Clássicos Unesp, um passeio pelos acordes da música barroca à contemporânea. Seguimos agora com Gabriel Fauré, conceituado mestre da canção francesa, professor, pianista e organista. O seu interesse pela suave clareza da civilização grega inspirou-o a escrever obras em estilo igualmente límpido e clássico. Pavana, Opus 50, pequena peça musical da

datada de 1887, está entre as suas mais conhecidas obras. Composta para flauta, tem uma bela melodia lamentosa, comovente e apaixonante. Vamos ouvir.

Esta foi a Pavana Opus 50, de Gabriel Fauré. 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Programação musical com os mais belos clássicos de todos os tempos. Neste bloco, Joseph Verdi e Antonín Dvořák.

Este foi o Scherzo, terceiro movimento extraído da Nona Sinfonia, popularmente conhecida como Sinfonia do Novo Mundo, de Antonín Dvořák. Antes, ouvimos o balé, Dança das Sacerdotisas e Dança dos Pequenos Escravos Mouros, da ópera Aida, de Joseph Verdi. 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O romântico compositor russo Piotr Ilyich Tchaikovsky compôs 4 concertos, 3 para piano e 1 para violino. Seus concertos para piano, sobretudo o número 1, em si bemol menor, opus 23, é dotado de grande riqueza melódica e virtuosidade em sua feitura. E até hoje é sucesso absoluto em todo o mundo. O número 1 é considerado uma das obras mais lindas e mais popular concerto para piano de todo o repertório. O terceiro movimento, Allegro con fuoco, possui um ardor e vivacidade que prefigura certas páginas de A Bela Adormecida, tirada de um canto ucraniano num tema alegremente saltitante. Vamos ouvir.

Este foi o terceiro movimento Allegro con fuoco, que compõe o concerto número 1 para piano e orquestra, Opus 23, de Piotr Ilich Tchaikovsky. E chegamos ao final de mais um programa Clássicos Unesp. Produção, Fátima Belisário. Trabalhos técnicos, Paulo Sérgio Pepa de Carvalho. Apresentação, Pedro Norberto. Fontes pesquisadas, Guia do Ouvinte de Música Clássica, de Kenneth e Valerie MacLeish. E Dicionário de Música Clássica, ambos os livros da Jorge Zahar Editor. Obrigado pela sua audiência e companhia. E até o próximo programa.

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2: 6 horas e 58 minutos.
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13: 7 horas e 10 minutos. 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
15: Oi, bom dia para você que está conosco aqui na Rádio Unesp, pelo seu rádio, pela internet também. Mais uma edição do Musical 105. O melhor da música mundial para você em 50 minutos de duração nesse período eleitoral. Seleção musical Sérgio Magson, Paulo Pepa na operação de áudio. Eu sou Wellington Leite. Daqui a pouco a gente vai ouvir vários sucessos da música mundial, como Can't Take My Eyes Off of You. Você ouviu também? Vai ouvir também Break It Down Again, Can You Feel It? E vários outros grandes sucessos. A gente abre com o grupo Talk Talk, It's My Life.

musical 105 Tears for Fears Breaking Down Again. Você ouviu também Major Tom com Peter Schilling e também a Flock of Seagulls cantando Transfer Affection. Ótimo sábado, confira agora Boys Town Gang, Can't Take My Eyes Off of You.

0: E encerrando o musical 105 deste sábado, The Jacksons, Can You Feel It, de 1980. Você ouviu também George Michael, Fast Love. A seleção musical foi de Sérgio Magson, Paulo Pepa na operação de áudio. Eu sou Wellington Leite. Daqui a pouquinho eu volto com o Manhã Popular Brasileira.
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1: 7:59.
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3: Olá, ótimo sábado para você que está conosco aqui na Rádio Unesp. Pelo seu rádio, pela internet também, mais uma edição do Manhã Popular Brasileira. Vamos juntos até o meio-dia, levando a MPB de ontem e de hoje aqui nas ondas do seu rádio. Seleção musical, João Flávio Lima. Operação de áudio, Paulo Pepa. Eu sou Wellington Leite. A gente vai ouvir nesta primeira hora do Manhã Popular Brasileira, daqui a pouquinho, Djavan, Celso Fonseca, Roberta Sá, a voz de Emílio Santiago e vários outros. A gente abre com Milton Nascimento, Criolo e Amaro Freitas, do Milton e Ronaldo Bastos, Cais.

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Na Rádio Nesp, Roberto Assado, Gilberto Gil, Lenço e o Lençol. Trouxemos também Emílio Santiago, De um Jeito Diferente, composição do João Donato e Lizia Zênio. Estão abertas até dia 15 de outubro as inscrições para o Programa Municipal de Estímulo à Cultura, o PEC 2026, que financia projetos culturais de Bauru. Ao todo, são R$ 315 mil destinados ao fomento de iniciativas culturais com previsão de seleção de até 13 projetos. Para pessoas físicas, os valores são de até R$ 15.750. Para pessoas jurídicas sem fins lucrativos e com dedicação exclusiva ao setor cultural, os projetos podem ter o valor de até R$ 31.500. Você obtém mais informações pelo telefone 3235-9350. Agora tem Zé e Barra no Manhã Popular Brasileira, de Maria Beraldo, da menor importância.

0: Esta foi Astrud Gilberto na Unesp, do Tom Jobim e Vinícius de Moraes, Água de Beber. Um rápido intervalo e daqui a pouco a gente volta com o Djavan cantando dele, Nereci.
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Esp, Dani Gurgel e Débora Gurgel, delas Pode Crer. Você ouviu também Boca de Leão com a Vanessa Moreno e Salomão Soares, composição do Filó Machado, e abrindo o bloco de Djavan dele, Nereci. Ouça agora Celso Fonseca, clássico do Simval Silva, Adeus Batucada.

Rádio Nesp Tom Zé, do Caetano Veloso e Irene, e também Rita Benedito, do Jerônimo e Vevé Calazans, é do Xum. Agora tem Lué de Luna, na beira.

0: Lenine encerrando a primeira hora do Manhã Popular Brasileira, composição do Lula Queiroga, Dois Olhos Negros. Você ouviu também Zé Ricardo, do Djavan, Azul. Confira um rápido intervalo, daqui a pouco a gente volta.
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16: 8:59.
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0: Ótimo sábado para você, bom dia. Estamos de volta com o Manhã Popular Brasileira. Daqui a pouquinho a gente vai ouvir, nesta segunda hora, Tânia Maria, Caetano Veloso, Vanessa da Mata e vários outros. A gente abre com a voz de Maria Bethânia, música de José Miguel Wisnik sobre texto do poeta Gregório de Matos, Mortal Loucura. 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

Aqui na Rádio Unesp, Jair Rodrigues, do Ederaldo Gentil, o Ouro e a Madeira. Trouxemos também Ney Mato Grosso, do Edinardo, Pavão Misterioso. E segue em cartaz na Pinacoteca de Bauru, a Casa Ponce Paz, a exposição Poemas Multimídias, de Paulo Aquarone. A exposição apresenta 32 obras dos últimos 25 anos de produções do artista, mostrando as várias formas de visualidade poética em diferentes mídias, materiais e tecnologias. A exposição vai até o dia 27 deste mês, com entrada gratuita. A Pinacoteca fica na Casa Ponce Paz, na quadra 9 da Rua Antônio Alves. Ouça agora Jardim Macalé cantando dele o Ali Salomão, Senhor do Sábado.

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0: Alegria, muito bom.
1: Na Rádio Nesp, Bossa, Cucanova e Martinho da Vila do Martinho, Segure Tudo. E também Você Diz Que Amor Não Dói com o Marcelo D2, composição dele. Agora tem Nath Roots e Luiz Melodia, do Melodia, Pérola Negra.

0: Você ouviu Caetano Veloso no Manhã Popular Brasileira dele, De Noite na Cama. Trouxemos também Vanessa da Mata, dela Vermelho. Rápido intervalo, daqui a pouco tem Evinha cantando Guilherme Arantes. Amanhã.
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105,7 Rodrigo Amarante, dele Maná. E também Zanzibar com Jorge Versilo, composição do Armandinho Macedo e do poeta Fausto Nilo. Continue conosco ouvindo agora Tânia Maria cantando dela Funk Tamborim.

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0: Esta foi Paula Morelenbaum e João Donato, do João e Lizia Zênio e muito mais. Você ouviu também João Albino e Sinuê, deles, Escola de Jorge. Um rápido intervalo. Daqui a pouco a gente volta.
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8: 9:59.
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0: Bom dia para você. Já voltamos com o Manhã Popular Brasileira. Muito obrigado pela companhia. Nessa terceira hora, daqui a pouquinho, a gente vai ouvir Miúcha com Tom Jobim, Maria Rita, Martinalha, Elza Soares e vários outros grandes nomes da música popular brasileira. Ouça a Virgínia Rodrigues cantando do Geraldo Filme Vai Cuidar de Sua Vida.

Em 105,7, Maíra Andrade Rosa. Você ouviu também Elza Soares cantando do Marcelo Cabral e Clima, O Canal. Trouxemos também Fabiana Cosa, Entre o Mangue e o Mar, composição da Alzira Espíndola e de Arruda. Está aberta para visitação na Galeria da FAAC, aqui na Unesp, até o final da semana, a exposição Matéria Viva, que reúne trabalhos desenvolvidos durante o primeiro semestre de 2026 na disciplina de cerâmica do curso de Artes Visuais da faculdade. As obras partem da investigação das possibilidades plásticas da argila e de suas dimensões históricas, culturais e ancestrais. A Galeria da FAAC fica aqui no campus da Unesp. A entrada é gratuita e funciona até hoje. Seguimos com Rashid, composição dele. Você já teve um sonho?

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0: Rádio Nesp, Martina Área, do Celso Fonseca e Ronaldo Bastos, Ela é Minha Cara. Você ouviu também Maria Rita, do Jorge Aragão, Do Fundo do Nosso Quintal. Confira mais um bloco de informações. Daqui a pouco, dueto de Miúcha e Tom Jobim, do Tom, Samba do Avião.
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Na Unesp, Virgínia Rosa, Nação, do João Bosco, Aldir Blanc e Paulo Emílio. Você ouviu também Cláudia Zimbo Trio, do Geraldo Pereira, Falsa Baiana. Continue conosco ouvindo agora Bete Carvalho, músicas do Cartola, Corra e Olha o Céu e Notícia.

Manhã Popular Brasileira, Diogo Nogueira, do Rodrigo Leite, Serginho Meriti, clareou. Você ouviu também Chico Buarque, Wilson das Neves, do Chico e Ivan Lins, sou eu. Confira agora Simone Mazer e o grupo Semente, cantando do Guilherme de Brito e Nelson Cavaquinho, Folhas Secas.

0: Fechando mais uma hora do Manhã Popular Brasileira, Criolo, dele, Kiko Dinucci, Mario. Você ouviu também Demônios da Garoa, da Donina Barbosa, no Morro da Casa Verde. Mais um rápido intervalo e daqui a pouco a gente volta.
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15: 10:59.
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0: Ótimo sábado para você, já voltamos com o Manhã Popular Brasileira. Daqui a pouquinho tem Jorge Aragão com Elza Soares, tem Ivete Sangalo, tem Paula Lima, tem Simoninha e vários outros grandes nomes da música 100% brasileira. A gente abre com a Vanessa da Mata e o trompetista alemão Till Brönner, o Chico Buarque, O Que Será?

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Manhã Popular Brasileira, Arthur Verocai, Os Garotim, Uma Noite Só e Abadi Assad cantando Linha de Passe, composição do João Bosco e Aldir Blanc. E segue no Templo Bar a exposição de esculturas de Paulo Laures. A abertura foi na terça-feira e o templo vai com essa exposição até o final do mês. O templo fica na rua Benjamin Constant, 134. Confira agora Lula Queiroga no Manhã Popular Brasileira dele, Ah, Se Eu Vou.

0: Gil Maciel, senhoras e senhores.
1: Música de Jorge Benjor com a Ivete Sangalo aqui no Manhã Popular Brasileira. Do Jorge, Por Causa de Você, Menina. Trouxemos também Malandro com o Jorge Aragão e a Elza Soares, composição dele, JB. Agora um rápido intervalo e daqui a pouco a gente volta com o Simoninha cantando do Matole, Balanço.
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Na Rádio Nesp Russo, Passa Pulso, dele Anjo e também Menina do Coco de Carité, com Amaro Freitas, Criolo e Dino de Santiago. Confira agora Ivan Lins e George Robert, do Ivan e Vitor Martins, Abre Alas.

0: E é encerrado Manhã Popular Brasileira, o trio Mocotó, de Almira Castilho e Gordurinha, Chiclete com Banana. Você ouviu também a Daúde cantando do Marcos Valle, Que Bandeira. A seleção musical foi de João Flávio Lima, operação de áudio Paulo Pepa. Eu sou Wellington Leite. Continue conosco, um ótimo final de semana para você.
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6: 11 horas e 59 minutos.
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15: 12 horas e 10 minutos. 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
7: Às 13 horas. 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
10: Olá, abrimos o nosso programa de hoje ao som de uma das mais delicadas canções do repertório romântico, Tenderly, composta em 1946 pelo pianista Walter Gross, com letra de Jack Lawrence. No ano seguinte, em 1947, a canção ganhou sua primeira gravação na voz do cantor e pianista brasileiro Dick Farney. Mais tarde, porém, seria eternizada por grandes intérpretes do jazz, entre eles Sarah Vaughan, cuja interpretação ajudou a transformar Tenderly em um verdadeiro clássico, em um dos grandes standards da música norte-americana. Com melodia suave e envolvente, Tenderly traduz a delicadeza do amor romântico, uma ode à intimidade, ao afeto e à entrega de dois corações. Vamos ouvir Sarah Vaughan com Tenderly.

0: Esta foi Sarah Vaughan e sua interpretação para Tenderly.
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Você ouviu Yves Montand, La Goulaine du Pauvejean. Antes, Aracide Almeida, de Roberto Martins e Jorge Farage, Quem Mandou o Coração, e ainda Francisco Alves, de Lupicínio Rodrigues, Esses Moços, Pobres Moços.

No Rádio Saudade, destaque agora para Nelson Sargento. Nelson Sargento, nome artístico de Nelson Matos, nasceu em 25 de julho de 1924 no Rio de Janeiro, vivendo entre o bairro da Tijuca e o Morro da Mangueira. Foi um dos mais importantes letristas e cantores do carnaval e samba carioca. Com 10 anos, conheceu o samba desfilando e tocando tamborim na Escola Azul e Branco. Mas, após se mudar para o Morro da Mangueira, devido a dificuldades financeiras e sobre a influência de Alfredo Lourenço, um dos maiores compositores da Estação Primeira de Mangueira, começou a escrever enredos e sambas. Em 1949, compôs seu primeiro samba-enredo, Apologia ao Mestre. Em 1955, Nelson e Alfredo Lourenço compuseram As Quatro Estações do Ano, ou Cântico à Natureza, um dos mais belos sambas-enredos já feitos, e após ser eleito presidente da ala de compositores da Mangueira, pôde conviver com sambistas veteranos, como Carlos Cachaça, Aloísio Dias e Cartola, de quem se tornaria seu discípulo. Nelson começou a se apresentar como cantor e compositor entre 1964 e 65, assim se tornando cada vez mais conhecido no mundo do samba carioca, e seus sambas foram gravados por artistas como Paulinho da Viola e Beth Carvalho. Para esse bloco de Nelson Sargento no Rádio Saudade, destacamos Minha Vez de Sorrir, Falso Moralista e Agoniza, Mas Não Morre.

0: Você ouviu de Nelson Sargento na interpretação de Paulinho da Viola, Falso Moralista e Minha Vez de Sorrir. Na voz da Beth Carvalho, Agoniza, mas não morre.
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Você ouviu The Shirelles com Baby It's You, antes Marty Robbins com The Story on My Life, e a gente também ouviu Calbi Peixoto cantando de Álvaro Carrijo, Sabrá Dios, de Luiz Demétrio, La Puerta, e de Roberto Cantoral, La Barca. No rádio Saudade, destaque agora para Lee Elgar. Nascido em 1917 em New Haven, no estado de Connecticut, nos Estados Unidos, Lee Elgar cresceu em uma família profundamente ligada à música. Sua mãe era pianista de concerto e foi nesse ambiente musical que ele desenvolveu desde cedo sua paixão pela arte dos sons. Ainda na adolescência, começou a tocar trompete e aos 20 anos já atuava profissionalmente. Lee Elgar tornou-se um renomado trompetista e líder de big band norte-americana. Ao lado de seu irmão Larry Elgar, saxofonista, destacou-se no cenário musical e contribuiu para manter viva a tradição das grandes orquestras e renovar a popularidade do swing na década de 1950. O swing é um estilo musical derivado do jazz, caracterizado pelo ritmo envolvente e dançante, pelos arranjos instrumentais sofisticados e pela presença marcante de instrumentos de sopro, como trompetes, trombones e saxofones. Muito popular nas décadas de 1930 e 40, o swing marcou uma época de ouro da música norte-americana, levando ao público a sonoridade vibrante das grandes orquestras. Com arranjos elegantes, ritmo contagiante e uma sonoridade refinada, Lee Elgar conquistou seu espaço entre os grandes nomes da música orquestral. A orquestra de Lee Elgar desenvolveu uma identidade musical própria, que ficou conhecida como The Elgar Sound, o som de Elgar. Em 1953, Lee Elgar lançou o álbum Sophisticated Swing, um dos trabalhos que ajudaram a consolidar essa nova identidade sonora. E é justamente essa sonoridade elegante, envolvente e cheia de balanço que vamos recordar agora aqui no Rádio Saudade. Ouça agora September Song, Night and Day e Stella by Starlight.

0: Esta foi a orquestra de Lee Elgart com Stella by Starlight, Night and Day e September Song.
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Este foi Roberto Paiva, de Francisco da Silva Farrea Júnior, o Paquito, Estanislau Silva Leal e Arthur Vilarinho, o trem atrasou. Antes, Quatro Ases e um Coringa, do Assis Valente e Boneca de Pano.

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Muito obrigada pela audiência. Até o nosso próximo encontro.

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2: 13 horas e 59 minutos.
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5: Uma linda tarde de sábado a você que acompanha a programação cultural e educativa da Unesp FM. Está no ar o Sintonia Fina. Que alegria aí nessa tarde. Ficaremos juntos das 2 até as 6 da tarde. São 4 horas de uma seleção musical que compila o que de melhor rolou na nossa programação no decorrer da semana com os sons do mundo. Eu sou o João Flávio Lima, assino a seleção musical e apresento o Sintonia Fina para vocês, que tem operação de áudio de Luiz Aparecido Silvestre. A gente começa com uma homenagem póstuma a Mac Miller, produzida por Thundercat, grande baixista, cantor, compositor, na faixa She Knows Too Much.

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Miller e Kelly Hughes, Time em sintonia fina. Antes a gente curtiu Yasmin Lacey, Loves Like the Ghetto, e o Jordan Macampa, Alibi. Essa é a sua tarde de sábado, curtindo aqui um Desmond Dekker ao fundo, sobe som. Que delícia de sabadão, maravilha, vamos até às 6 da tarde hoje, hein? E agora a gente segue por aqui com Andra Day, Only Love.

Classicão da nossa Bossa Nova, Haroldo Barbosa e Janê de Almeida, Eu Quero um Samba, na interpretação de Bossa Cuca Nova. Antes, a dupla Tom e Joy, Imagina, e a Randy Watson, Can't Hide Love. Esse é o Sintonia Fina, tá sintonizando aí? Eu tô sintonizando aqui, esquentando, a gente tá só na primeira hora do programa, vamos até às 18 horas, lembrando que você pode conhecer, travar contato com o nosso conteúdo cultural educativo, tanto pelas ondas da sua Unesp FM 105.7, pelos aplicativos agregadores de áudio e rádio, e também pela sua assistente de voz, além do nosso site. É claro, várias maneiras para ter contato com o nosso conteúdo cultural e educativo. Muita música e informação por aqui. Agora a gente segue com Anderson .Paak, Put Me Through.

Joss Stone em sintonia fina na sua tarde de sábado. Que delícia de balanço. Antes a gente curtiu Jasmine Sullivan da Nina Simone, Baltimore. Esse é o Sintonia Fina, o que de melhor rolou na nossa programação no decorrer da semana e os sons do mundo em sintonia. Agora a gente segue com Paula Lima.

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0: Fechando a primeira hora do seu Sintonia Fina neste sabadão, Jorge Ben se segura malandro, Tom Meade, De La Soul, It Runs Through Me. Bom demais, a gente vai para a segunda hora, mas não sem antes fazer aquela breve pausa por aqui. Na volta tem o Arrested Development com uma do Bob Marley, Redemption Song.
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15: 14:59.
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Este foi o livro de Faces de Rael, sempre presente por aqui também, astral, som do Rael, bom demais. E lembramos o Black Alien nesse bloco, Mr. Niterói, bom demais. E o Playing for Change, aquela dos Stones, Gimme Shelter. Falamos em Nina Simone já hoje por aqui, a gente tem agora o Usher com uma que ela consagrou, boa demais, My Babe Just Cares For Me.

0: Relembrando o saudoso Arlindo Cruz em sintonia afinador de verdade, esteve ao lado aí de Marcelo D2 e Zeca Pagodinho. Esse som, na verdade, usa um sample da música anterior que rolou, que é do Robson Jorge e do Lincoln Olivetti, Aleluia. Nesse bloco também teve o Meio de Campo com Elis Regina, essa canção é do Gilberto Gil, e o John Legend, Penthouse Floor. Sintonizados estamos, que delícia de sabadão, mais um pra conta, hein? A gente fica junto sempre das 2 da tarde até as 6, sintonizando os sons do mundo. Agora a gente segue com o Mano Brown, a flor do gueto.
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canção de Jorge do Peixe, ele mesmo da Nação Zumbi, compôs A Nave Vai para Céu interpretar. Demais esse som, né? Antes a gente curtiu o Mano Brown ao lado do Max de Castro, Flor do Gueto. Abrindo esse último bloco desta segunda hora de Sintonia Fina, a gente tem o Mayor Hawthorne.

0: Damian Marley encerrando esta segunda hora de Sintonia Fina com The Master Has Come Back. Tivemos também o Wizkid, o presidente atual da Nigéria, grande fenômeno da canção nigeriana, Cassie. Tivemos também o Seu Jorge, a canção é dele, pessoal particular. Rápida pausa por aqui, na volta tem os Garotin, interpretando uma do Gilberto Gil, deliciosa Indigo Blue.
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1: 15 horas e 59 minutos.
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blocaço de sintonia abrindo essa terceira hora do programa, a gente teve o Kate Swanard e a Rochelle Jackson, Spit It Out. E aí, tá sintonizado aí? Tá sintonizada? Porque aqui estamos todos sintonizados. Eu sou o João Flávio Lima, é sempre uma honra apresentar e assinar essa seleção musical pra vocês, hein? Nesse bloco a gente teve também o Criolo com a participação de Amaro Freitas e Dino de Santiago. Na verdade é uma parceria entre os três nesse descasso que eles dividem e se livros fossem líquidos. Seguimos por aqui com a Betty Davis, ela foi casada com Miles Davis, Shubidup and the Cuphand.

Relembrando, Cássia Eller, essa é do acústico, em composição do rapper X de Esquina. Antes, o instrumental do The Meters, Hand Clapping Song. Tim Maia também pintou nesse bloco o Ladrão de Bicicleta. Neste bloco, a gente junta Ellen Oléria e Erika Badu. A gente começa com Oléria, Luz do Amor.

Classicão do Soul Funk nas ondas de Sintonia Fina, bom demais, Move On Up com Curt Mayfield. Antes a gente curtiu Donny Hathaway, Little Ghetto Boy. Delícia de tarde de sabadão, todo sábado, hein? As tardes de sábado povoada, cheia de sonzão no dial do seu rádio, na internet, no seu agregador de rádio, seu agregador de voz, seu assistente geral, curtindo Sintonia Fina, hein? A gente falou em alguns clássicos aí do soul, a gente rolou aí o Curt Mayfield e o Donny Hathaway. Agora a gente segue com outro, Bob Gentry com Son of a Preacher Man.

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1: Uma escuridão danada. 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
3: Agora tem uma coisa. Não tem massagem, não. 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

0: Sintonia agora foi a Bahia e trouxe o som de Russo Passapulso e a dupla Antônio Carlos e Jocafe Pitanga. A gente curtiu também nesse bloco uma canção do Tom Zé, Augusta Angélica e Consolação, na voz de Regina Machado. Onde mais rapidíssima pausa por aqui para a última hora de Sintonia Fina. A gente vai começar com a Laura Mvula.
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13: 16h59.
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Faixa extraída do projeto Colors, conhecem? Claro que sim, né? O 20 Unesp FM sempre sintonizado, sempre ligado. Apenas um cenário, um microfone e um artista. October London 30 Shift. A gente curtiu um classicão aí também neste bloco do Lenny Kravitz, I Belong to You, e outro da canção brasileira Ed Motta com Coisas Naturais. Ao som do ska de Desmond Dekker, a gente chama o Mathieu Bugarts, Am I Crazy?

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Canção de Gilberto Gil na voz de Rita Benedito, Extra. A gente curtiu nesse bloco outro reggae pesado na voz do pai da matéria, Bob Marley, Jammin'. Agora a gente segue por aqui, vai lá para as ladeiras de Olinda com Alceu Valença e Orquestra Ouro Preto. Canção é do Alceu, Cavalo de Pau.

Já tocamos por aqui hoje, inclusive Black Alien. Agora ele voltou com o seu Jorge para interpretar Djavan, Meu Bem Querer. Antes a gente curtiu nesse bloco Willie Nelson e Norah Jones, Hit the Road Jack. Esse é o Sintonia Fina, sobe o som. Vamos chamar a energia lá em cima, sabadão. E hoje quem manda o recado aqui é a Elza Soares. Hoje é dia de festa, hein?

Encerrando Sintonia Fina de hoje, lá em cima no astral, como sempre, Fat Babs e Queen Omega, Stay Conscious. Antes a gente curtiu Don L ao lado de Ana Elisa Assunção, Tristeza Não. É isso, foi bom demais estar na sua companhia. Eu sou o João Flávio Lima, apresentei o Sintonia Fina para vocês e também assino essa seleção musical. O programa tem operação de áudio de Luiz Aparecido Silvestre. Foi bom demais, estamos juntos por aqui desde as 2 da tarde. Atravessamos mais uma tarde de sábado juntos, semana que vem tem mais. Eu entrego aqui para minha amiga Silene Barros com o pé na estrada. E eu volto a partir das 20 com música ligeira, é isso.

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17: 17 horas e 58 minutos.
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1: Olá, a Unesp FM apresenta Pé na Estrada, programa com compositores, intérpretes, bandas que lançam trabalhos, divulgam suas músicas e estão com o pé na estrada. Passam hoje por aqui Duo Azul, Ellen Oléria, Luiz Felipe Gama e Zé Cabaleiro, Estrela Leminski e Maurício Pereira, Nara Couto, Ana Karina Sebastião e muito mais. E eu começo com Rashid, que retorna às raízes do hip-hop em novo disco, onde celebra seus 20 anos de carreira. O sexto álbum, Cumulo Nimbus, tem participações especiais de Lued Luna, Kamal, Projota, Emicida, Rael, Paula Lima, Flávia K, entre outros nomes de peso do rap brasileiro. Vamos de La Pelle du Vide, com Lued Luna e Kamal.

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Rachid, Lued Luna e Kamal, deles La Pelle de Vide. A Unesp FM está apresentando Pé na Estrada. Luísa Abbe e Rodrigo Zanettini, o Duo Azul, lançam álbum Aonde Vamos Daqui, a seguir. Partindo de uma ideia simples, mas muito presente no dia a dia, cada faixa traz questionamentos sobre como não perder sentimentos profundos em meio à pressa, à exposição e às relações cada vez mais mediadas por algoritmos e ferramentas que nos deixam anestesiados. Musicalmente, o Duo escolhe um caminho mais leve para lidar com esse tema. Groove, disco e pop são algumas das sonoridades que aparecem ao lado de arranjos de metais, sopros e bases rítmicas mais elaboradas, criando um contraste entre letras densas e uma sonoridade que te convida a dançar. As canções passam por família, ancestralidade, amadurecimento, frustração e desejo de autonomia, sempre com essa tensão entre permanecer ligado às próprias origens e encontrar espaço para seguir em frente, em meio a uma rotina cada vez mais conectada que pede urgência. Entre as referências citadas pela dupla estão nomes como Djavan, Milton Nascimento, Gilberto Gil, Stevie Wonder e banda Black Hill. Destacamos as faixas como Nossos Avós e Aonde Vamos Daqui.

Rua Azul de Rodrigo Zanettini, aonde vamos daqui, abrindo o bloco de Rodrigo e Felipe Chacon como nossos avós. A Unesp FM está apresentando Pé na Estrada. Ellen Oléria leva seu canto de casa para o mundo para celebrar 25 anos de carreira. Confira. Ellen Oléria lançou recentemente Canto de Casa Volume 1, álbum que celebra a música feita no afeto do encontro, a construção da identidade a partir do espelhamento. Com 10 faixas cheias de swing, o disco recria a atmosfera das rodas de música entre amigas e amigos. Fala da canção que nasce no quintal, na sala, no calor das memórias compartilhadas. É um tributo à força do afeto, do pertencimento e da escuta. Com produção e direção musical assinadas por Ellen, ao lado dos músicos Felipe Viegas, Pedro Miranda e Renato Galvi Santos, o álbum costura R&B, MPB, samba funk, soul, hip hop, afrobeat e outras sonoridades negras contemporâneas, formando um mosaico vibrante. As composições transitam por diferentes gêneros com fluidez, sempre marcadas pela assinatura potente e poética da artista. Você confere Pinga Tinta e Incendiou.

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1: Ellen Oléria dela incendiou, abrindo o bloco Pinga Tinta. 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
1: E neste bloco, Canção Aérea, novo single em duo, com Luiz Felipe Gama ao piano e Zé Cabaleiro, voz, neste registro fonográfico de obra com assinatura dos dois artistas. Na sequência, tem Estrela Leminski, que lançou o álbum Completamente Poeta Leminski Canções 2. O repertório reúne 11 faixas. 9 são composições de Leminski. Uma delas apresenta um poema de Mayakovsky e outra revisita Xixi nas Estrelas, clássico infantil composto em parceria com Guilherme Arantes. Vamos ouvir Estrela e Maurício Pereira com Tigre Royal.
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0: Estrela Leminski e Maurício Pereira, de Paulo Leminski, Tigre Royal. Abrindo o bloco, Luiz Felipe Gama e Zé Cabaleiro, deles, Canção Aérea. 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Nara Couto acaba de lançar Travessia Volume 1, um disco que atravessa a Bahia e a África lusófona por meio da música, da memória e da ancestralidade a seguir.
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0: O terceiro disco da cantora baiana evidencia sua forte conexão com a África, trazendo participações especiais de artistas do continente e do brasileiro Tiganá Santana. Travessia Volume 1 aproxima a força criativa da Bahia das múltiplas expressões artísticas de países de língua portuguesa na África lusófona, com participações de Mu Umbana, da Guiné-Bissau, Cade e Zid Andrade, ambas de Cabo Verde. O álbum também traz composições assinadas ou compartilhadas com nomes como Suede Nunes, François Múlica, Lucas Ramaciotti, Juca Delgado, Admir Lopes, Ricardo Alves e Ricardo Quintas. Destacamos as faixas Promessa, com Tiganá Santana, e Herança Sagrada, com a participação da cantora cabo-verdiana Cadi.

Naracoto e Cadide, Naracoto e François Mulica, Herança Sagrada. Abrindo o bloco com Tiganá Santana, Della e Suede Nunes, Promessa. 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Ana Karina Sebastião estreia carreira solo com o álbum Nega Ninja. A seguir, o título do álbum vem da música Negra Ninja, composta por Ana, durante o período em que tocava com a cantora moçambicana Lena Bauli. Inspirada por Lena e por outras mulheres negras, criou a expressão para representar a capacidade de se desdobrar diante das demandas do cotidiano, criar caminhos e seguir em frente, mesmo com as dificuldades. A música é dedicada à mãe, à avó, às tias e às mulheres que atravessam sua história e acabou dando nome ao primeiro álbum solo da artista. Construído ao longo de cerca de 5 anos, o álbum foi tomando forma de maneira orgânica. O baixo, presente na trajetória de Ana desde o início, permanece como elemento central, agora em diálogo com a voz e as letras. A produção de Herbert Medeiros acompanhou esse percurso, trabalhando sobre um repertório desenvolvido ao longo dos anos. Vamos ouvir as faixas Inquietação e Seja Onde For.

0: Então diga.
1: É o seguinte, primeira vez que eu tô te vendo sem um baixo na mão, hein?
0: Pois é, eu descobri um baixo aqui no meu gogó.
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0: As coisas mudam, e que bom que muda.
1: Que bom que muda, já faz tempo que a gente conversa sobre música, já faz tempo que a gente faz som.
0: Já pois.
1: E cantar faz parte de tudo isso, né?
0: Cantar é botar o instrumento pra jogo, o instrumento do corpo.
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0: E digo mais, esse seu disco, Ana Karina.
1: Isso, Michel, é uma honra ter você.
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0: Isso é bom demais.
1: Inquietação.
0: Será que é o quê? O que é inquietação? É uma canção?
1: É o que você quiser.

0: Ana Karina Sebastião Della, Seja Onde For, abrindo o bloco com Michel Pipoquinha, deles Inquietação. 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Tem que ter a fúria pra brincar. O single do Teu Olhar, lançado em setembro, é um dueto da cantora e compositora goiana Sara Abdala, com a participação especial de Marcelo Genesi. A faixa faz parte do próximo álbum de estúdio e projeto audiovisual de Sara Abdala, chamado Ainda Vou Fazer Uma Canção de Amor. Composta por Sara, vozes, violão e guitarras, a música traz um diálogo poético sobre o amor e ganha destaque com a sanfona e os vocais de Marcelo Genesi. Confira. Na sequência, tem a música Eu Só Quero Um Xodó, clássico de Anastácia e Dominguinhos, que ganhou uma versão acústica na voz e no assalato, instrumento de percussão, lançada pela cantora e compositora Mari Merenda em setembro.
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0: Mari Merenda, de Dominguinhos e Anastácia, Eu Só Quero um Xodó. Abrindo o bloco, Sara Abdala e Marcelo Genesi, Dela do Teu Olhar. 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
0: Mariana Volker lança Feitiço e reúne Maria Cadu e Raquel Reis em álbum que percorre as diferentes formas de viver e sentir o amor. O álbum aprofunda sua relação com a canção brasileira e marca um novo momento em sua carreira, construída ao longo de mais de uma década de produção autoral. Vamos ouvir a faixa que dá nome ao disco, Feitiço, com a participação de Raquel Reis.

Mariana Volker e Raquel Reis, Feitiço. Vamos ficando por aqui. Prazer enorme estar com você. Operação de áudio, Paulo Pepa. Produção e apresentação, Silene Barros. Continue com a Unesp FM e até mais. Não se

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13: 18 horas e 58 minutos.
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16: Ótima noite de sábado para você que está ouvindo a Rádio Unesp, pelo seu rádio, pela internet também, mais uma edição do Musical 105. Vamos juntos ouvindo o melhor da música mundial na Rádio Unesp. Seleção musical de Sérgio Magson, Paulo Pepa na operação de áudio, eu sou Wellington Leite. Daqui a pouquinho a gente vai ouvir clássico do Stevie Wonder, do Kool & the Gang, Grover Washington e Bill Withers e vários outros. A gente abre com Elton John, dos Beatles, Lucy in the Sky with Diamonds.

0: Musical 105 Woman and Womack, Life is Just a Ball Game. Trouxemos também Just the Two of Us com Grover Washington Jr. e Bill Withers, música do Bill, e também Moody Blues, Talking Out of Turn. Ótimo sábado para você. Confira mais um bloco de informações e daqui a pouco tem Gazebo, I Like Chopin.
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0: Encerrando o musical 105 deste sábado, Gray and Hanks, You Fooled Me, você ouviu também em Nothing Wrong, com KC and the Sunshine Band. Trouxemos ainda Cool and the Gang, Get Down on It, e também Stevie Wonder, S, sucesso de 1976. A seleção musical foi de Sérgio Magson, Paulo Kepa na operação de áudio. Eu sou Wellington Leite. Continue conosco, daqui a pouquinho tem música ligeira. Eu volto amanhã, a partir das 7 da noite, com mais uma edição do Musical 105 para você. Um abraço e até lá.
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0: 19h58.
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4: É um, dois, ligeira na agulha, juntos de novo para ligeirar o que há de bom. Clássicos, lançamentos e raridades em profusão, a música como objeto de estudo, capaz de desvendar outras linguagens, outras manifestações que atravessam temas dos mais variados. Eu estava aqui a pensar sobre essa edição do Ligeira, como fazê-la, como produzi-la, né? Ainda com os ecos de algumas páginas que li recentemente de um livro chamado Identidade Cultural na Pós-Modernidade, do Stuart Hall. Para quem não conhece, é um pensador jamaicano que construiu sua trajetória intelectual em Londres. Ele já é falecido, morreu em 2014. E Algo Que Brilha apresenta uma forte conexão com a identidade, claro, mas sobre como as tradições e esse descentramento, esses fluxos de informação formam identidades híbridas. E a gente aplica esses conceitos nas artes, nos fluxos migratórios, globalização, reconfiguração de mapas trabalhistas, enfim, não há fronteiras. Mas como o nosso assunto aqui é música, o autor nos ajuda a pensar identidade não como essência fixa, né, guardada, intacta em algum lugar do passado, mas como uma produção permanente, o work in progress, né, uma arte em movimento. E aquilo que somos culturalmente, musicalmente, simbolicamente, está sempre sendo construído nas formas como lembramos, narramos, representamos e reinventamos nossas heranças. Esse conceito norteia o programa de hoje. Legal? Vamos guardar isso aí com a gente para a gente seguir e apresentar essa ideia, que aparece em quatro caminhos diferentes e complementares. Um deles é o De La Soul, grupo de old school do rap norte-americano que transforma a memória do hip hop em presença efetiva e afetiva, com samples e modos de produção à moda antiga, com aquela pegada contemporânea no disco Cabin in the Sky. E de Long Island a gente vai à Bahia. É, Antônio Carlos e Jocafi, dentro da estética do Jazz is Dead, em novas composições registradas em modo analógico, tá bom demais, hein? Cantora revelação da cena britânica Olivia Dean visita o soul clássico com a cara do neo soul contemporâneo. Também tá bom demais isso aí, se liga num trechinho. Nessa edição também tem o cantor e compositor jamaicano, ele é rapper também, Protoje. Mantém o reggae ali na travessia, fala de diáspora e afrofuturismo, se liga. É isso, antes de mais nada, aquele tapete vermelho estendido a vocês. Relaxa, você tá no Música Ligeira.
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Lindo, lindo, lindo demais. Bloco de abertura do Ligeira de hoje com o selo do programa, né? Vários sons, várias pedradas pra gente se ambientar por aqui, ficar legal, saber que a gente deu start no programa. A gente teve aqui Thundercat, Marlena Shaw, Lab Seafree, demais. Até lembrei do Jamiroquai, que vem ao Brasil com uma turnê interessante também. A gente teve o Nubian Twist, enfim, muita coisa boa. E abrimos com o Jason King Combo, foi um sonho. É isso, você está no Música Ligeira, uma alegria estarmos juntos mais uma vez, ligeirando o que há de bom por aqui. Agora a gente vai à Bahia, a dupla baiana Antônio Carlos e Jocafe, né? Mais de uma vez,

disco soa como um reencontro ali, né? Tem a Bahia dos anos de 1970, mas atravessada por uma outra escuta, outro estúdio, outra sonoridade. E lógico, ambos com mais de 80 anos, né? Um com 81 e outro com 82. E ainda assim eles estão ali, a essência vivíssima, solar, cheia de inteligência popular, cheia de Bahia. Em suma, cheio de Dendê, que é a cara deles. A gente começa com essa aqui, ó. Tá com medo por quê? Aliás, título sugestivo pra gente começar esse bloco, Antônio Carlos e Jocafe no Jazz is Dead. Bora lá!

Você está no Música Ligeira, uma ótima noite. Ouvimos aí neste bloco Antônio Carlos e Jocafe no projeto Jazz is Dead. Canções inéditas da dupla baiana, que já passa dos 80, hein? Gravaram recentemente esse disco, tudo em analógico. Depois, claro, passaram por processos digitais, estes fonogramas, mas gravaram como era feito à época. Tivemos aqui Um Abraço no Adrian, lembrando daquela canção célebre deles, Um Abraço no Lucian. Eles reviveram esse tema aqui. Teve o Ralabucho, Quixodó e Tá Com Medo Por Quê. E da Bahia vamos à Jamaica, aliás, conversam bem, né? Dialogam bem essas duas regiões do planeta, Bahia e Jamaica. A gente vai ao trabalho do Protoje. The Art of Acceptance é o mais recente trabalho de Ojequim Olivier, ou simplesmente Protoje, ficou bem mais fácil, né? Uma das vozes centrais da cena jamaicana contemporânea. Ele é filho de músicos, construiu sua identidade a partir dessas misturas, hibridismos com jazz, com raga, com dub, e com isso renovou a cena local. Além disso, fortaleceu novos artistas à frente do selo Indignation e agora lança seu quarto álbum solo, que em tradução livre seria a não tão óbvia Arte da Aceitação. Claro que esse título me pegou, porque de cara apresenta um teor ali existencial, muito mais ligado a arquétipo do que a estereótipo, mas a revolução começa em nós, né? O reggae tem muito disso também, além das canções de protesto e tal. Porque se ainda você não se aceitou, não fez esse exercício, pelo menos, como você vai criticar tantos outros, o governo, a cidade, os problemas? Tudo isso é importante também, mas já tentou se aceitar alguma vez? Importante, as canções versam sobre isso aqui, tá? E ela caminha por esse amadurecimento, embora também faça o seu papel de crítica social e sempre a serviço de ótimas melodias e aquele flow do raga característico. Parte interessante deste play é que ele reúne nomes fortíssimos da cena jamaicana e caribenha, como Jesse Royal, Damian Marley, Pressure Bus Pipe e ele, Stephen Marley. Tem o Damian também aí, os dois filhos do homem estão aí na área. E quem abre é justamente o Stephen Marley nesta sugestiva 1000 Lashes, que seria algo como 1000 chibatadas, 1000 chicotadas, obviamente em referência à diáspora e toda a caminhada, né, do povo negro no Caribe. Vamos curtir então o Protoje. Tem 4, 5 faixas deste play aí na sequência. Fino demais nas ondas do Ligeira, bora!